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2: Hora certa.
3: 21 horas e 34 minutos.
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23: Hora certa.
24: 22 horas e 3 minutos.

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21: Hora certa.
22: 22 horas e 36 minutos.
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8: Hora certa. 23:02.
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7: Hora certa.
8: 23 horas e 31 minutos.
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3: Hora certa. 12:05.

0: Hora certa.
1: 12:36.
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3: Hora certa. 1:01.
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1: Hora certa. 2 horas e 1 minuto.

Rezaremos agora o Terço da Misericórdia, apresentando ao Coração de Jesus as nossas intenções, pedindo que Ele tenha misericórdia de nós e do mundo inteiro. Iniciemos, em nome do Pai, e do Filho, e do Espírito Santo. Amém. Apresente as tuas intenções para este Terço da Misericórdia.

0: Pai nosso que estais nos céus, santificado seja o vosso nome. Venha a nós o vosso reino. Seja feita a vossa vontade, assim na terra como no céu. O pão nosso de cada dia nos dai hoje. Perdoai-nos as nossas ofensas, assim como nós perdoamos a quem nos tem ofendido. E não nos deixeis cair em tentação, mas livrai-nos do mal. Amém. Ave Maria, cheia de graça, o Senhor é convosco. Bendita sois vós entre as mulheres, e bendito é o fruto do vosso ventre, Jesus. Santa Maria, Mãe de Deus, rogai por nós, pecadores, agora e na hora de nossa morte. Amém. Creio em Deus Pai Todo-Poderoso, Criador do céu e da terra, e em Jesus Cristo, seu único Filho, nosso Senhor, que foi concebido pelo poder do Espírito Santo, nasceu da Virgem Maria, padeceu sob Pôncio Pilatos, foi crucificado, morto e sepultado, desceu à mansão dos mortos, ressuscitou ao terceiro dia, subiu aos céus, está sentado à direita de Deus Pai Todo-Poderoso, donde há de vir julgar os vivos e os mortos. Creio no Espírito Santo, na Santa Igreja Católica, na comunhão dos santos, na remissão dos pecados, na ressurreição da carne, na vida eterna. Amém. Eterno Pai, eu vos ofereço o corpo e sangue, alma e divindade de vosso dilitíssimo Filho, nosso Senhor Jesus Cristo, em expiação dos nossos pecados e os do mundo inteiro. Pela sua dolorosa paixão, tende misericórdia de nós e do mundo inteiro. Pela sua dolorosa paixão, tende misericórdia de nós e do mundo inteiro. Pela sua dolorosa paixão, tende misericórdia de nós e do mundo inteiro. Pela sua dolorosa paixão, tende misericórdia de nós e do mundo inteiro. Pela sua dolorosa paixão, tende misericórdia de nós e do mundo inteiro. Pela sua dolorosa paixão, tende misericórdia de nós e do mundo inteiro. Pela sua dolorosa paixão, tende misericórdia de nós e do mundo inteiro. Pela sua dolorosa paixão, tende misericórdia de nós e do mundo inteiro. Pela sua dolorosa paixão, tende misericórdia de nós e do mundo inteiro. Pela sua dolorosa paixão, tende misericórdia de nós e do mundo inteiro. Eterno Pai, eu vos ofereço o corpo e sangue, alma e divindade de vosso dilitíssimo Filho, nosso Senhor Jesus Cristo, em expiação dos nossos pecados e os do mundo inteiro. Pela sua dolorosa paixão, tende misericórdia de nós e do mundo inteiro. Pela sua dolorosa paixão, tende misericórdia de nós e do mundo inteiro. Pela sua dolorosa paixão, tende misericórdia de nós e do mundo inteiro. Pela sua dolorosa paixão, tende misericórdia de nós e do mundo inteiro. Pela sua dolorosa paixão, tende misericórdia de nós e do mundo inteiro. Pela sua dolorosa paixão, tende misericórdia de nós e do mundo inteiro. Pela sua dolorosa paixão, tende misericórdia de nós e do mundo inteiro. Pela sua dolorosa paixão, tende misericórdia de nós e do mundo inteiro. Pela sua dolorosa paixão, tende misericórdia de nós e do mundo inteiro. Pela sua dolorosa paixão, tende misericórdia de nós e do mundo inteiro. Eterno Pai, eu vos ofereço o corpo e sangue, alma e divindade de vosso dilitíssimo Filho, nosso Senhor Jesus Cristo, em expiação dos nossos pecados e os do mundo inteiro. Pela sua dolorosa paixão, tende misericórdia de nós e do mundo inteiro. Pela sua dolorosa paixão, tende misericórdia de nós e do mundo inteiro. Pela sua dolorosa paixão, tende misericórdia de nós e do mundo inteiro. Pela sua dolorosa paixão, tende misericórdia de nós e do mundo inteiro. Pela sua dolorosa paixão, tende misericórdia de nós e do mundo inteiro. Pela sua dolorosa paixão, tende misericórdia de nós e do mundo inteiro. Pela sua dolorosa paixão, tende misericórdia de nós e do mundo inteiro. Pela sua dolorosa paixão, tende misericórdia de nós e do mundo inteiro. Pela sua dolorosa paixão, tende misericórdia de nós e do mundo inteiro. Pela sua dolorosa paixão, tende misericórdia de nós e do mundo inteiro. Eterno Pai, eu vos ofereço o corpo e sangue, alma e divindade de vosso diletíssimo Filho, nosso Senhor Jesus Cristo, em expiação dos nossos pecados e os do mundo inteiro. Pela sua dolorosa paixão, tende misericórdia de nós e do mundo inteiro. Pela sua dolorosa paixão, tende misericórdia de nós e do mundo inteiro. Pela sua dolorosa paixão, tende misericórdia de nós e do mundo inteiro. Pela sua dolorosa paixão, tende misericórdia de nós e do mundo inteiro. Pela sua dolorosa paixão, tende misericórdia de nós e do mundo inteiro. Pela sua dolorosa paixão, tende misericórdia de nós e do mundo inteiro. Pela sua dolorosa paixão, tende misericórdia de nós e do mundo inteiro. Pela sua dolorosa paixão, tende misericórdia de nós e do mundo inteiro. Pela sua dolorosa paixão, tende misericórdia de nós e do mundo inteiro. Pela sua dolorosa paixão, tende misericórdia de nós e do mundo inteiro. Eterno Pai, eu vos ofereço o corpo e sangue, alma e divindade de vosso diletíssimo Filho, nosso Senhor Jesus Cristo, em expiação dos nossos pecados e os do mundo inteiro. Pela sua dolorosa paixão, tende misericórdia de nós e do mundo inteiro. Pela sua dolorosa paixão, tende misericórdia de nós e do mundo inteiro. Pela sua dolorosa paixão, tende misericórdia de nós e do mundo inteiro. Pela sua dolorosa paixão, tende misericórdia de nós e do mundo inteiro. Pela sua dolorosa paixão, tende misericórdia de nós e do mundo inteiro. Pela sua dolorosa paixão, tende misericórdia de nós e do mundo inteiro. Pela sua dolorosa paixão, tende misericórdia de nós e do mundo inteiro. Pela sua dolorosa paixão, tende misericórdia de nós e do mundo inteiro. Pela sua dolorosa paixão, tende misericórdia de nós e do mundo inteiro. Pela sua dolorosa paixão, tende misericórdia de nós e do mundo inteiro. Ó sangue e água que jorrastes do coração de Jesus, como fonte de infinita misericórdia para nós, eu confio em vós. Deus Santo, Deus Forte, Deus Imortal, tende piedade de nós e do mundo inteiro. Deus Santo, Deus Forte, Deus Imortal, tende piedade de nós e do mundo inteiro. Deus Santo, Deus Forte, Deus Imortal, tende piedade de nós e do mundo inteiro. Confiantes na misericórdia de Deus, perseveremos sempre na fé, na esperança e no amor. Abençoe-vos Deus Todo-Poderoso, Pai e Filho e Espírito Santo. Amém. Fique na paz e na alegria que vem de Jesus.
1: 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Hora certa. 3 horas e 10 minutos.

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2: Hora certa. 3 horas e 43 minutos.

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2: Hora certa.
3: 4:01.
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1: Hora certa. 4:35.
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7: 5 horas. E...

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5: 5 horas e 35

0: Olá, meu chapa.
1: Há Estância tempo que eu não FM.
0: Você sumiu, bicho. Que nada. Tô por aí. Você lembra daquela mina que deu o cano em nós dois?
2: Lembro.
0: Pois então, conquistei ela e me casei com ela.
2: Brinca.
0: No duro. Vou te contar, tô levando a maior vida de reis.
2: É verdade?
0: Verdade, Pierre. Vou contar minha história toda pra tu cantando, tá?
2: Vamos lá.
0: Faz um segundão aí, papai.

0: E tu é tu, meu chapa?
1: Pouca gente nada, meu. A boca é muito rica, o sogrão é cheio de tutu. E vou te contar pra você, vai fazendo segunda aí.

0: meu. Eu não entro nessa não, bicho. Conversa.
1: Eu tô na minha, né, meu chato? Moringa fresca, burro na sombra. E vou te contar, hein? Vai fazendo segunda aí que tu vai ver só que coisa.

0: meu. A tua esposa não tem uma irmã solteira, não, meu camarada?
1: Que nada, meu chapa. É filha única, bicho.
0: Mas então estou casado.
1: Vai fazendo segunda aí que tu vai ver só que coisa bacana, tá?

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2: Hoje, da varanda de meu rancho, vi o sol nascer. Ele sempre aparece gratuitamente para todos. Oferece brilho, calor, vida nova, muita energia. Seus raios iluminam caminhos, matas e capinzais. Tocam as superfícies, purificam os lamaçais. O sol faz germinar nos prados a boa semente. Desperta gratidão, fé, afeto e contentamento na roda do mate e nos galpões de nossa gente. Ele mostra grandes e imensos horizontes. Ninguém pode laçar nem encabrestar sua luz. Onde há sol, não existe treva nem escuridão. Seu rastro luminoso nos mantém na trilha do bem. O sol nasce para todos e não é de ninguém. Onde a sombra aparece, o gaúcho apeia e descansa. Depois, retoma a cavalgada com mais confiança. É lindo o nascer do sol. Nos encanta seu arrebol. É um amigo verdadeiro que nos convida à lida e faz lembrar a todo instante o autor de nossa vida. Ninguém é afastado nem excluído de seu convívio. Ele permanece em nossa companhia até o fim do dia. O sol não tem predileções nem restrições, não delimita espaços nem impõe caminhos. O sol mostra o rosto da paz sem alambrados, faz florescer a esperança em cada novo dia. Abraça o perdão, alivia a dor, cura a ferida. O sol mostra possibilidades de uma vida melhor, espraiada na terra, no lar, no coração da gente. Vida feliz, iluminada, bem cuidada, em harmonia. Vida carregada do sonho de amor e fraternidade. Vida celebrada no rodeio da amizade e da alegria.
3: Seis horas e quatro.

0: 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O chão quando se abria a cortina para iniciar a função. E o locutor anunciava: plateia, muita atenção, pisando no picadeiro, Zé Rasteira e Trupicão. 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
9: 6:39.
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0: sai, ainda segue mais a moda. Quando nós estávamos na Nacional, gravemos. Faz uns mais de 10 anos, né? Que gravemos o Brasil e Caboclo. Aí depois fizemos uns firmes aí, nos 61, começamos a fazer fita. E cantemos boiadeiro nessa fita, né?
1: Boiadeiro.
0: Boiadeiro é um estilo assim, que pega a moda de viola e um estilo meio ligeiro, numa moda só. Dá pra lembrar?
1: Dá.
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1: Hora certa. 6:54.
2: 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Bom dia, povo de Deus amado, louvada seja nossa mãe Maria Santíssima. É quarta-feira, é dia de olhar para a mãe e, como Maria, encontrar Jesus, viver sob impulso do Espírito Santo. Que Nossa Senhora, de muitos títulos, de muitos nomes, possa acolher nossas preces, ser nossa intercessora, nossa advogada junto a Jesus. Por isso, no despertar desta manhã, coloque confiante aos pés da Virgem Maria suas súplicas. E vamos juntos, como uma única família, invocar a Trindade, em nome do Pai, do Filho, do Espírito Santo. Amém. Senhor Jesus, por tuas chagas fomos curados. Por tua cruz fomos libertados. Jesus, no início deste dia, eu venho pedir a vós, Senhor, que em vosso próprio corpo levou nossos pecados ao madeiro, a fim de que morrêssemos para os pecados e vivêssemos para a justiça. Por tuas chagas fomos curados. Jesus, pela cruz bendita, nós vos pedimos, dai-nos a graça de viver os frutos da tua redenção. Jesus, dai-nos a graça de viver hoje os frutos da tua redenção. Salve, ó cruz, doce esperança, concede aos réus remissão. Dai-nos o fruto da graça que floresceu na paixão. Louvor a vós, ó Trindade, fonte de todo perdão. Aos que na cruz foram salvos, dai a celeste mansão. Ó Santa Cruz bendita, no início deste dia, ajudai-me a levar firme a minha cruz. Ó Santa Cruz, instrumento de morte e de castigo, mas que pelo sangue redentor se tornou sinal de nossa salvação. Jesus, contigo quero viver, contigo quero morrer, para contigo ressuscitar. Jesus, dai-nos a graça de viver hoje os frutos da tua redenção. Pai nosso, que estais no céu, santificado seja o vosso nome. Venha a nós o vosso reino, seja feita a vossa vontade, assim na terra como no céu. O pão nosso de cada dia nos dai hoje. Perdoai-nos as nossas ofensas, assim como nós perdoamos a quem nos tem ofendido. E não nos deixeis cair em tentação, mas livrai-nos do mal. Amém. Nossa Senhora das Dores, ajude-me a viver. Dai-me forças para saber sofrer. Nossa Senhora das Dores, ajudai-me nas tribulações, que eu possa carregar a minha cruz, como Cristo, o teu Filho amado, fez. Amém. Bom dia a todos.
1: Hora certa.
3: 6:59.
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2: Hora certa. 7 horas e 28 minutos.
3: Estamos aqui.

0: 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Hora certa. 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
1: 7:47.
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0: Olá, gente amiga! Está começando mais um programa da Emater, produzido pela Gerência de Comunicação da Emater do Rio Grande do Sul e apresentado por Matheus de Oliveira, na técnica José Cabral.
1: Promover desenvolvimento rural também significa garantir que todas as pessoas tenham oportunidades de participar. As pessoas com deficiência, ou PCDs, fazem parte das famílias e das comunidades rurais e também precisam ser consideradas nas ações de assistência técnica e extensão rural e social. Isso passa pela acessibilidade dos espaços, pela comunicação adequada, pelo acesso às políticas públicas e pela criação de condições para participação em atividades produtivas, sociais e comunitárias. Cada pessoa possui capacidades, necessidades e possibilidades diferentes. Por isso, inclusão não significa tratar todos da mesma maneira, mas eliminar barreiras que impedem a participação. O trabalho de extensão rural também pode ajudar a aproximar famílias dos serviços e das redes de proteção disponíveis. Uma comunidade verdadeiramente sustentável é também uma comunidade inclusiva, onde as pessoas possam participar, produzir, aprender, conviver e exercer sua autonomia.
0: Com a previsão de El Niño em intensidade muito forte entre setembro deste ano e janeiro de 2027, período em que muitas frutíferas estarão em plena safra, o planejamento dos pomares ganha importância. Os efeitos do fenômeno já começam a ser percebidos na agricultura e podem trazer desafios relacionados ao excesso de chuva e à umidade. No inverno é importante planejar o manejo fitossanitário utilizando caldas sulfocálcica e bordaleza para diminuir o inóculo de fungos que podem provocar doenças na primavera e no verão. Também é preciso atenção à antracnose, escoriose, míldio e podridões, que devem ser manejados a partir da floração. Outro cuidado é avaliar a aplicação de nitrogênio no solo. Adubações excessivas favorecem o vigor vegetativo e aumentam a possibilidade de ocorrência de podridões. Acompanhe agora o panorama agropecuário. As lavouras de carinata estão em fase de reprodução, predominantemente em formação de sílicuas e enchimento de grãos. A melhoria das condições de luminosidade favoreceu a evolução do ciclo, mantendo a cultura dentro do padrão esperado. O quadro fitossanitário está estável e há incidência pontual de pragas e doenças. Na região administrativa da Emater Ascar de Santa Maria, em Tupanciretã, os cultivos seguiam em enchimento de grãos até a semana passada, com baixa incidência de pragas. Na região de Santa Rosa, os cultivos de carinata se assemelham aos de canola quanto ao desenvolvimento e aos estágios fenológicos. A maior parte das áreas estava na fase reprodutiva em enchimento de grãos. Os produtores seguem realizando o monitoramento das lavouras e os manejos necessários para a manutenção do potencial produtivo, com atenção especial à incidência de pragas e doenças, que continuam sob controle na maior parte das áreas. O tempo firme e a boa radiação solar têm favorecido a evolução da cultura e contribuído para o adequado enchimento dos grãos. Na região de Pelotas, os vários dias encobertos e com alta umidade durante o mês de agosto não foram benéficos ao desenvolvimento da cultura. Apesar do bom estande, as plantas apresentam menor desenvolvimento, devendo resultar em menores produtividades.
2: E assim encerramos mais um programa da Emater. Um bom dia a todos vocês e até amanhã neste mesmo horário.
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4: Hora certa. 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
5: 8 horas.
4: e 5 minutos.
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7: 8 horas e 29 minutos. 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

0: Funerária Werner informa nota de falecimento e convite para enterro.
1: Os familiares e demais parentes e amigos participam do falecimento de seu querido e inesquecível Alex Adriano da Silva, ontem ocorrido na idade de 52 anos. O velório é na Capela Werner, na rua Adolfo Matos 170, no centro de Estância Velha. E o sepultamento será hoje às 15 horas e após para o cemitério católico de Estância Velha. Funerária Werner informou, nós da Rádio Estância noticiamos o falecimento de Alex Adriano da Silva.
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6: 8 horas e 43 minutos.
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E com isso, de casa é que eu estou chegando nesta manhã de quarta-feira, hoje dia 16 de setembro de 2026, 8 horas 44 minutos. Vai um abraço e bom dia desse Pião do Rio Grande, Jorge Vargas. Sempre é uma alegria, uma satisfação estar de volta, iniciando mais um programa para levar aí a boa música gaúcha, música sertaneja, música de bandas, para você que está levando de carona, está na sua loja, sua empresa trabalhando, o pessoal no comércio em geral, aí nas mecânicas, lancherias, enfim. Trabalhando, ligadito conosco, apresentando o programa. E você que está em casa com a família, aproveitando aí esse dia bonito de hoje, né? De 16 de setembro, temos aí quase chegando a primavera, né? Em plena semana Farroupilha. Você aqui em Estância Velha, cidade vizinha, por esse Rio Grande e por esse Brasil lá fora, você na internet também, né? Através do nosso site, que é o www.estancia.fm.br. E a temperatura está 14 graus aqui em Estância Velha, né? Agora, mas chegar a 20 graus hoje, vai ficar ensolarado. Hoje, amanhã, sexta-feira, previsão de chuva para sábado, né? E domingo, de repente, o tempo vai ficar fechado aí, vai haver mudança, né? E é para ter o desfile cívico aí sábado, né? Então vai complicar de novo. E também o desfile Farroupilha domingo. Então vamos aguardar o tempo para ver como é que vai ser, tá bueno? Mas vamos iniciando então, liberando nossos telefones, que é o 3191-912168, ou o WhatsApp 989-060875. Daí você manda aí seu recadinho para nós, que nós vamos atender o seu pedido. Mas vamos iniciando com João Luiz Correia e o grupo Camperismo, já que estamos aí na semana Farroupilha, né? Então vamos ouvir aí gineteando, mais ou menos assim, quando são 8 horas mais 46 minutos.

Bueno, tá aí essa música bonita. Este é Rio Grande com Lincoln Ramos, grande gaiteiro Lincoln Ramos, né? Para todos os ouvintes estarem ligaditos conosco, prestigiando ou de casa, né? Nesta manhã, hoje, quarta-feira. Lembrando que amanhã já é quinta-feira, né? 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E chegando no final de semana, tem os eventos aí da Semana Farroupilha, né? É, o CTG Galdeira da Saudade está convidando a todos para o grande baile sábado, né? Janta e baile com o Paulo Souza e o grupo Carcando Vaneira. Então tá aí o convite para vocês, né? Isto no sábado. 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E o CTG Serigote vai ter almoço também. Então você pode agendar ali com o patrão, com a patronagem, né? Para o almoço domingo. Mas o meu amigo Lagarreta deve estar ligadito conosco. Lagarreta, um grande abraço, Chiroelho. Eles que vão estar tocando um sábado à tarde, uma bailanta macanuda lá na Associação dos Tradicionalistas, na Feitoria São Leopoldo, né? A partir das 14 horas vai ter almoço e depois a bailanta, sábado à tarde, então, com cantiga de galpão. Aí o convite. E no domingo, já que estamos falando em baile, né? Domingo, na Sociedade Canto União, aqui no centro, vai ter o baile da melhor idade, Amigos do Padre do Canto União, a partir das 13h30, né? Com a banda Laser, então, animando o baile também. Então, tá aí, ó, final de semana com bastante evento para vocês. E a Semana Farroupilha que segue, né? Acampamento aqui no centro, todas as noites tem movimento, ontem estava movimentado, né? Né, nosso amigo Euclides, levando nós de carona aí, Chiro Velho. Tava aí no acampamento ontem à noite, metendo gaita, né? E ele, o nosso amigo Paulo Silva aí do Rincão Gaúcho, né, Paulo? Ai, que coisa boa por demais. Havia tempo que eu encontrava com o nosso amigo o Euclides, né? E ontem à noite ele tocando gaita e cantando umas músicas também junto ali, né, seu Euclides? Grande abraço pra ti, meu amigo. Obrigado por ter vindo ontem à noite aí no acampamento. Tava bonitaço, né? Grande abraço, nosso amigo Euclides. Bom trabalho pra ti e metendo gaita sempre, né? Que bom. É bom te encontrar com os amigos assim, né? E o Paulo Silva também, gaiteiro, né? Um abraço pessoal do Rincão Gaúcho, que já estão lá com a Semana Farroupilha também, né? Aí nos acampamentos, nos piquetes, ali na associação. Aí o nosso amigo também que tava aí ontem junto, né? Foi o Zecão. O Zecão estava junto também. O nosso amigo Japão aí do mercado, um abraço pro Japão, tá ligado conosco, também precisando do programa, minha esposa. Aí o Adelino também estava ontem à noite aqui também, o Adelino, que é lá do Rincão Gaúcho, também estava junto ali. Me tocando, cantando junto ali, ainda estava cantando junto com o nosso amigo Euclides. Mas nós vamos então com mais uma música, depois tem o apoio cultural. O nosso amigo Gabriel aí do bairro Boa Saúde, tá ligado conosco, que é da dona Geni Terezinha, tomando chimarrão, né, Chiro Velho? Mas ligadito conosco, que é o seu Gabriel, a dona Geni Terezinha, né? E ele pediu Morena Luxuosa com Porca Véia, nós vamos rodar agora então pra vocês, tá bom? Obrigado, meus amigos, aí do bairro Boa Saúde. Essa valsa bonita, então, pro seu Gabriel, a dona Geni, que estão matando, que estão no programa, e depois o apoio cultural, que é 8 horas mais 58 minutinhos.

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5: Hora certa.
1: 9:04.
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7: Bueno, já estamos de volta e vamos seguindo aí com o programa de casa. 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Obrigado, meu amigo. Tá aí ligadito conosco aí o Daniel, o pessoal aí da padaria, a guria do caixa. Um abraço para todos vocês, um bom trabalho. O seu Fermínio e a dona Cacilda, um abraço para vocês aí no bairro Floresta. Também a dona Cedeni, que tá sempre ouvindo o programa, né? A dona Cedeni, o Rosalvo, a dona Lourdes também, ligado conosco, sempre, né? Precisando do programa. E o meu amigo, o seu Nelson Berg, né? Essa valsa do Porca Véia, né, Nelson Berg? Foi para ti aí também. É, o nosso amigo Nelson Berg e as filhas, né? A Mida, a Elaci, também a Bernadette, o Rude e o João e o outro gênero, né? Que é o... Me fugiu o nome do Chiro Velho agora, mas são os três, né? Um abraço para vocês todos aí. Mas o Luiz Chantes, a dona Lenir, também estão ligaditos conosco, né? O nosso amigo Alexandrão, a dona Márcia, todos aí do bairro Floresta, né? Mas quem do bairro Floresta mandou o chasque para nós foi o Zico, que diz o seguinte: bom dia, amigo, é o Zico. Gostaria de pedir a música Entupido de Alegria, do saudoso Cinei Lima, né? E Não Sobrou Lugar para Mim, com Lourenço Lourival. E oferecer para a esposa Nina, para a filha Jéssica, a neta Isis e as minhas irmãs, a Tereza e a Silvira. E também o Valdir Camargo, né? E a família. E para o Chinaidão e a família aí no Bar das Rosas. E para vocês da rádio e todos que estão ouvindo o programa. Obrigado, seu Zico. Tá bom, rodar na sequência agora. Não Sobrou Lugar para Mim, então, com o Lourenço Lourival, né? E aí depois rodamos Entupido de Alegria, né? Para você aí que tá ligadito conosco e para todos os ouvintes que estão precisando do de casa, né? Nosso muito obrigado pelo carinho e pela audiência. E aí vamos seguindo então com a música. Meu amigo Lagarreta, um grande abraço para ti, tá ligadito conosco. Ele e a dona Sandra aí tomando chimarrão, precisando do programa, né, meu amigo? Foi bom rodar uma do Jota Barbosa pra ti aí, né? Estão se preparando aí pra sábado, uma bailando, tá uma canuda lá na feitoria, então. Vamos ouvir com o Lourenço Lorival, então, Não Sobrou Lugar Pra Mim.

0: Ponta Grossa. Está entupido de alegria também. Olha, o Brasil inteiro está entupido de alegria. Graças a Deus.
1: O hino tá aí, a música do saudoso Sidney Lima, entupido de alegria, né? Para todos os ouvintes que estão aí ligados no programa O De Casa, nosso muito obrigado pelo carinho e pela audiência, né? Mas nós vamos seguindo com mais música para você, 9 horas mais 15 minutinhos, né? Então vamos aí seguindo com a boa música do Rio Grande para você que está nos prestigiando, né? Seu Zico já pediu as músicas, atendemos seu pedido, né, seu Zico? Então tá bueno para todos aí do bairro, bairro Floresta, né? Mas essa música nós vamos mandar para todos os gaiteiros, né? É, porque eles eram dois gaiteiros, o Betinho Brasil e o Fontoura, né? E essa música, Gaiteiro Feliz, então, vai para os nossos amigos. O Cris está levando nós de carona, né, Chiro Velho? Onde está tocando gaita conosco, no acampamento aqui no centro de Estância Velha. E também para o nosso amigo Darcy lá em Votica, gaiteiro, né? Também o nosso amigo De Janeiro, aí no bairro Floresta, Dona Dulce, e o Paulo Silva, gaiteiro também, aí no bairro Rincão Gaúcho, né? Para todos os ouvintes, estão aí prestigiando o Ode Casa. Vamos ouvir, então, Gaiteiro Feliz.

0: Hino tem a música Gaiteiro Feliz, então, com os dois missioneiros para vocês aí que estão ligaditos conosco, precisando ou de casa, nesta manhã, né? Agora são 9:19. Nós vamos ir com apoio cultural, depois vou atender o pedido do João Luiz, que está ligado conosco, pediu, tô voltando para ficar, né? E o nosso amigo Otomides, que está ligado conosco também no bairro, aí, bairro Campo Grande, para ele, para Dona Noeli, e para o nosso amigo Ildomar Santoro, né? É, que já mandou um chasque para nós, né, Ildomar? Um grande abraço para você, que está ligadito conosco, Dona Nadira, e para as visitas aqui, lá do Paraná, né? Depois vão atender os pedidos de vocês aí, do bairro Campo Grande, ligadito conosco, tá bueno? Primeiro nós vamos aí com a nota de falecimento e depois vamos aí atendendo aos pedidos, você vai ligando, participando do Ou de Casa, né? Então a gente vai atendendo a todos devagarito no mais, né? Primeiro vamos aí com a nota de falecimento e depois o apoio cultural e daí vamos atendendo os demais pedidos.
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0: Os familiares, demais parentes e amigos participam do falecimento de seu querido e inesquecível Alex Adriano da Silva, ontem ocorrido na idade de 52 anos. O velório é na Capela Werner, na rua Adolfo Matz, no centro de Estância Velha. E o sepultamento será hoje às 15 horas e após para o cemitério católico de Estância Velha. Funerária Werner informou, nós da Rádio Estância noticiamos o falecimento de Alex Adriano da Silva.
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3: 9:24.
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6: Bueno, já estamos de volta e vamos seguindo aí com o programa de casa. 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Não fecha ao meio-dia, né? Mas nós vamos seguindo com mais música, atendendo mais pedidos, né? Nosso amigo João Luiz pediu a música Tô Voltando Pra Ficar, né? Desejando a todos aí uma ótima semana farroupilha. Obrigado, João Luiz. Tá matando, escutando o programa, né? Muito obrigado. Nosso amigo Ildomar Santoro mandou um chasque pra nós e diz o seguinte: bom dia. Estou com visita lá de Arapongas, no Paraná, mas olha só, né? E ofereço pra todos, para eles todos de um programa, né? Tudo programa para eles, então, lá do Paraná, de Arapongas, né? E para todos os ouvintes, para você, muito obrigado. E para todos aí, e ela gosta muito do teu programa. Obrigado, então, estão gostando aí do programa. E ele pediu para tocar a música do Baitaca. Claro que vão rolar aquela do Fundo da Grota, então, que é conhecidíssima lá no Paraná também, né? Um abraço, meu amigo Ildomar Santoro, a dona Nadira, e as tuas visitas aí que vem lá do Paraná. Então, vai para todos aí que estão ligaditos no programa de casa. Vamos rodar então com Baitaca para vocês, essa música bem macanuda então, né? Meu amigo Luiz Chantos já mandou um chasque para nós também, tá ligadito conosco, né, Luiz? Um grande abraço para ti, para dona Lenir, aí no bairro Floresta, né? Prestigiando o Odecaso. E há pouco eu fiz aí a nota de falecimento, né? E é do rapaz ali, o filho do nosso amigo Baixinho, como era conhecido, saudoso Baixinho, faleceu uns 2 meses atrás, né? O Adalto. E antes faleceu o filho, né? Que tá chamado de Gordo, né? E o apelido dele é Gordo, faleceu ontem à noite também. Ele está sendo velado na Capela Verna, né? O nosso amigo também, o Adriano, né? Filho do nosso saudoso, o Adalto, popular Baixinho também, né? Infelizmente, o guri novo é com 52 anos, né? Mas a saúde, não tendo saúde, é assim mesmo, né? Né, nosso amigo Luiz Chantes? Um abraço para você e a dona Lenir. E para todos os ouvintes, então, o pessoal lá do Paraná, de Arapongas, que estão aí em Estância Velha, passeando, né, Eldomar? Vamos rodar, então, do Fundo da Grota com o Baitaca.

Bueno, tá aí esse solo de gaita de bandoneão, né? Olha só, né? É o Ito Grave, né? É no bandoneão, então, aí, tocando de fundo musical. Mas o nosso amigo Sérgio tá ligado conosco aí no Rincão, né, Sérgio? Um abraço pra ti, pra dona Margarete, prestigiando aí o programa, né? E antes foi aí do Baitaca, do fundo da grota, lá pro Guildomar Santoro, e as visitas que estão lá do Paraná, né? E é a tia Noêmia, como ele botou ali, né? A tia do Guildomar, então, dona Noêmia, muito obrigado, um abraço pra vocês aí no Rincão, no bairro Campo Grande, né? Ligadito conosco. E no Rincão, estão ligados conosco também, prestigiando nosso programa, né? Nosso amigo Sérgio e a Margarete, que ele quer uma do Baitaca, depois nós vamos dar mais uma do Baitaca para você, né? Obrigado, meus amigos. Mas são 9:36. Vamos lembrando, né, que tá chegando. Hoje é quarta-feira, amanhã, quinta-feira, tem o baile da terceira idade do Grupo Palmas, no Restaurante Fel, a partir das 13:30. E a animação vai ser da banda Esmeralda, né? Amanhã, então, quinta-feira, é na Semana Farroupilha, vai ser bonito, vai lá, né? Então, amanhã, no Restaurante Fila, na Rua Henrique Conrado Filho, 115, no bairro Lira, né? Um abraço para o Darcy, para a esposa, para a filha, e as funcionárias estão preparando aquele almoço especial e aquela gostosa sobremesa também, né? E também queremos lembrar o seguinte, ó, precisa ser de uma diarista. É, pode entrar em contato pelo telefone 997-90-2250, falar com a Kátia, né? Ela está precisando de uma diarista. Se alguém quer trabalhar aí como diarista, está aí com a oportunidade, né? E nós vamos seguindo então com mais música para você, né? Desta feita vamos aí com o saudoso Paulo Siqueira, grande gaiteiro, com a música para todos os gaiteiros, para todos os ouvintes. Saudades da minha terra, né? Para vocês que estão ligaditos conosco. Mais uma vez, um abraço para o nosso amigo Lidomar, a esposa Nadira, a dona Noêmia, né? Noemi. A dona Noêmia, né? Isso mesmo. Então, um abraço para vocês todos aí no bairro Campo Grande, ligadito conosco, apresentando o programa. E essa música bem macanuda aí do saudoso Paulo Siqueira. Saudades da minha terra!

0: E nós tá aí a música do saudoso Paulo Siqueira, né? Essa música é bem macanuda, né? Saudade da minha terra. Pra todos os ouvintes, todos os gaiteiros, né? Pra, depois eu vou rodar, depois do apoio cultural, rodar a música pro nosso amigo Eldomar Santoro, que pediu novamente, né? É, a sua tia, dona Noêmia, tá feliz, faceira, escutando o programa juntamente aí com a família do Eldomar, né? Com o sobrinho, Eldomar, dona Nadira, né? Obrigado, então, o nosso amigo Eldomar Santoro. Ela pediu, quer ouvir a música também de saudoso Teixeirinha, Coração de Luto. Nós vamos rodar depois, então, pra vocês, tá bom? Obrigado, meu amigo Eldomar. E a dona Nadira e a dona Noemi. Então, um abraço para vocês aí. Também do Rio Grande, tá vendo? E também do Paranazão também, né? Um abraço para vocês. O Zé Gauchinho também, que mandou o chá aqui para nós, tá ligado conosco, né, Zé Gauchinho? Muito obrigado. Rodamos aí a música. Tudo voltando para ficar, foi o nosso amigo João Luiz que pediu, né? E agora nós vamos com apoio e depois voltamos aí com mais música para todos os ouvintes, aí com o Baitaca, do Sérgio, né, Sérgio? E também Coração do Luto Teixeirinha. Vamos atendendo todos os pedidos. São 9:41. Voltamos já já.
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15: 9h47.
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0: Bueno, já estamos de volta, 9 horas 48 minutinhos. Aí nós vamos atendendo o pedido do meu amigo Sérgio, que tá ligado conosco, a dona Margarete, ele pediu do Baitaca, né? Vamos rodar agora, Guardião do Pampa, essa música é bem macanuda, né? Que vai para todos vocês. E também vai para o nosso amigo Zé Gauchinho. É o Zé Gauchinho que tá gerenciando o trabalho aí no bairro Jardim Liberato, Novo Hamburgo, né? Ô, Chiloete, que tá gerenciando o trabalho lá. Um abraço para ti, meu amigo, e a esposa também. E o pessoal estão trabalhando aí contigo aí. Um grande abraço, então, para todos aí no Jardim Liberato, né? E vai essa música Guardião do Pampa para vocês também. Tá vendo, Chiloete? E o Zé Gauchinho tá mandando também pro Telmo Palamar. O Telmo é no bairro União, loteamento União, né? Grande gaiteiro, o Telmo, né? Ele tava aí na cavalgada lá em Alecrim, tirou ele de lá, vai pras cavalgadas sempre lá, né? Nosso amigo Telmo Gaiteiro, Telmo Palamar. Um abraço para ele também. Não sei se o Pedro, que é filho do Telmo, tá por aí também, ele caminhoneiro, ele tá viajando, mas é a família do Pedro também ali no loteamento União. Um abraço para vocês. A dona Lélia também ali no loteamento União, que ligou para nós, né, dona Lélia? Muito obrigado também, vai para você. E para os filhos também, o Serginho, né? O Serginho é neto, né? Para o Carlinhos, que é o filho, a esposa do Carlinhos e as filhas, né? Também, toda a família. Obrigado. Também quem ligou para nós foi o nosso amigo Lidomar Santoro, que é a dona Noêmia, né? A tia dele quer ouvir a música Coração de Luto, saudoso Teixeirinha, que nós vamos rodar na sequência agora também. Então, um abraço para todos os ouvintes. Quando são 9 horas 49 minutinhos, Baitaca Guardião do Pampa.
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10: Hora certa. 10 horas e 4 minutos.
11: Ótima hora.

E nós já estamos de volta e vamos seguindo aí com o programa de casa. 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Não fecha o meio-dia, né? Ali com o Renato, com a dona Luana, com o Guilherme, meus funcionários, um abraço para vocês. Lembrando que o CTG Mourão da Estância está convidando a todos para domingo próximo, né? É o tradicional costelão. É domingo, dia 20, então. É, antecipado, o cartão custa R$ 70 por pessoa, né? E na hora vai ser R$ 85, então no dia, né? E a animação vai ser do Chucro e Grupo Bagualaço. Tá aí o grupo, então, Chucro e Grupo Bagualaço, animando a domingueira ali no Morão da Estância no próximo domingo, então, né? Tá vendo? Mas nós vamos, então, seguindo com mais música para todos os ouvintes, estão aí ligados conosco, né? Vou mandar um abraço ao nosso amigo, o Nilson Consoli, né, Nilson? Mandou um chasque para nós aí, Chirubelli. Em breve nós vamos dar uma olhada agora para ver o chasque que mandou para nós aí. Nosso amigo Nilson, um abraço. São 10 horas mais 6 minutinhos. Quem está ligado conosco? A dona Norma. A dona Norma aí do bairro Floresta, que pediu a música homenageando aí o José Luiz Guedes, a Fabiana, né? Também a dona Lorena e a dona Terezinha Tissian. E ela pediu uma música, O Vento com os Monarcas, né, dona Norma? Tá bom, rodar na sequência para você, né? Tá aí ouvindo o programa, tá mandando aí para todos os vizinhos e para todos que estão ligaditos conosco aí no bairro Floresta, dona Norma, né? E vamos mandar um abraço pro César, né? Então, os filhos, né, que tem o restaurante Grão de Sal, né? Um abraço para eles também, então. Obrigado, dona Norma. Um abraço para você, tudo de bom, né? Tá sempre ligada conosco também aí. Depois vou atender o pedido do nosso amigo José Luiz, que está ligado conosco também, né, Zé Luiz? Um grande abraço para ti, obrigado aí por estar ligado conosco, ele, a Fabiana e o Jurandir Grade, então aí que é o cunhado, né? Estão ligadito conosco também no bairro Floresta. E a dona Norma está mandando para todos eles, né? Para o Zé Luiz, para a Fabiana, né? E para todos, então, ligadito conosco. E nós vamos ouvir um bugio, primeiro com os Serranos, que é Resto de Baile, e depois o Vento com os Monarcas.

Hino, tá aí a música O Vento com os Monarcas, que a dona Norma pediu, né? Dona Norma, muito obrigado mais uma vez a você, né? Mas o nosso amigo José Luiz Guedes também pediu a música O Vento, já foi para ele então também, que ele também está oferecendo aí para dona Norma, né? Então já foi aí a música, né? O José Luiz, e para a irmã dele, a Fabiana, para o Jurandir, que é o cunhado, para o Beto e a família, o Darcy dos Passos, a dona Vera, um abraço para vocês aí, o Valdir, a dona Nilza, e ele oferece também para todos os ouvintes, né? Para nós aqui da rádio, né? O nosso amigo José Luiz. Ah, para a dona Lucena, para o Hipólito e a Clair também, ele sempre homenageia, né? O Paulo Guedes, a dona Maria, o Irineu Guedes também, e os vizinhos ali, o Paulo Link, a família também, né? Então vai para todos os vizinhos ali. A Regina, me fugiu o nome agora da dona, a mãe da dona Regina aí, né? Isso aí, então, a dona Ilse, ah, tá certo, um grande abraço então a todos vocês, tá bueno? Mas nós vamos seguindo então com mais música, já rodemos o vento, né, o nosso amigo o Jair Luiz, nós temos uma música que vamos rodar do saudoso Ademar Silva, vai para todos os ouvintes e vai pro meu amigo gaiteiro também, o Deuclides, que ontem tava conosco aqui no acampamento no centro, né, tava aqui no centro aqui no acampamento, lembrando que domingo vai ter aí o desfile de Semana Farroupilha, domingo, né? Então, a previsão é para muita chuva. Vamos aguardar ver o que vai acontecer, né? Mas vamos ouvir, então, com o saudoso Ademar Silva, grande gaiteiro, né? Meu Rio Grande é assim, quando são 10 horas mais 15 minutos. Um grande abraço a todos. Obrigado pelo carinho e pela audiência.

Ouvindo, agora são 10 horas 18 minutinhos. Rodamos aí com o Ademar Silva, né? Pra todos os gaiteiros. Ô, meu amigo, o Luiz Chones tá ligado conosco, né, Luiz Chones? Um grande abraço pra ti, pra Dona Lenir, né? E ele tá fazendo uma homenagem aí pra todos os vizinhos ali, pro Alexandrão, Dona Márcia, né? Pro Zé Luiz Guedes também, né? A Fabiana e também pra Dona Norma, né? Dona Norma, Tiziana, né? E pra todos os vizinhos ali, tá oferecendo pra mim também. Muito obrigado, meu amigo. Muito obrigado, nosso amigo Luiz Chones. Sempre ligadito conosco, ele foi na homenagem a todos os seus vizinhos. Ele vai pro Paulo Link também, né? E a esposa, enfim, para todos os vizinhos aí, nosso amigo Luiz Chones. Aí vamos rodar a música então dos Mirins. É, valsa do meu pai, essa valsa bonita aí, então, para homenagear todos os seus vizinhos ali. Nossa, Ciro Velho. Grande abraço, meu amigo Luiz Chones. Ligadito conosco. Vamos ouvir então, valsa do meu pai. Com os Mirins.

0: Bueno, tá aí essa valsa bonita aí dos mirins. O Zé Gauchinho disse que ele dançava muito essa valsa, mas faz tempo, né, meu amigo? Zé Gauchinho, um abraço pra ti, então, a esposa aí no bairro Jardim Liberato, Novo Hamburgo. O seu Alceu também, a dona Tina, tá ligadito conosco, né? O nosso amigo Luiz Laçador, Luiz Góes, a dona Nelci também, tá ligadito conosco, né? E essa valsa aí foi pro Luiz Chantes, a dona... Dona Lenira e também pro seu Enio, a dona Nilce, que são os vizinhos ali também, né? O seu Enio, todos aí do Floresta, os vizinhos, nosso amigo Luiz Chontes, estão ligaditos conosco aí, prestigiando o Ode Casa. 10 horas e 23 minutinhos, vamos com a nota de falecimento e depois temos aí o apoio cultural e aí seguimos atendendo mais pedidos.
1: Funerária Werner informa nota de falecimento e convite para enterro.
0: Os familiares e demais parentes e amigos participam do falecimento de seu querido e inesquecível Alex Adriano da Silva, ontem ocorrido na idade de 52 anos. O velório é na Capela Werner, no centro de Estância Velha, e o sepultamento será hoje às 15 horas e após para o cemitério católico de Estância Velha. Funerária Werner informou, nós da Rádio Estância noticiamos o falecimento de Alex Adriano da Silva.
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4: 10 horas e 24 minutos.
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5: 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Já estamos de volta aqui pelas ondas da Rádio Estância 87.5 FM, a primeira do seu rádio, né? 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Vai ser um baile bem macanudo, então, sábado, em janta e baile no Galdério da Saudade. Domingo vai ter o Costelão, né? No CTG Morão da Estância, né? Da tarde, uma bailanta macanuda de uma domingueira com o Chucro e o Grupo Bagualaço animando o baile. Pode ligar por 985-1526-55 e falar com a patroa Elisete, né? Que é a patroa agora do CTG Morão da Estância, né? E no domingo, né? Domingo também tem o baile da melhor idade, da Amigos do Padre do Canto União, na Sociedade Canto União, com a animação da banda Laser. Também domingo, a partir das 13h30, tá aí o convite para você, né? Temos aqui, ó, precisa-se de uma diarista. Então, se você trabalha como diarista e está precisando do trabalho, entre em contato com a Kátia pelo telefone 997-90-2240, 997-90-2240, ou se não, pode mandar ligar para nós que passamos aí o telefone, né? A dona Lucena está ligada conosco, como sempre, aí no Campo Grande. A dona Lucena, ela pediu com a banda lá do Maratá uma música para ela, para o Hipólito e a Clair, né? E a família toda. Aí também para a Cris e o Léo, né? E para nós aqui da rádio. Para o Alemão Preto aí no bairro União, né? E a dona Noêmia também, a filha, né? Né, dona Lucena, um grande abraço para você. Obrigado, está ligado conosco. E vamos rodar agora, então, com a banda lá do Maratá para você, com a banda 0800. Depois vamos rodar uma do nosso amigo J. Barbosa, a música bem macanuda, né? Que vai para o nosso amigo Lagarreta, dona Sandra, que estão ligados conosco, que eles já estão aí se preparando para sábado animar uma bailanta bem macanuda na Associação dos Tradicionalistas, lá na Feitoria, né, Chiro Velho? Meio-dia aqui lá no almoço e à tarde, então, uma bailanta macanuda aí com cantiga de galopão animando a festa, né? Vamos ouvir então primeiro com a banda lá do Maratá, que vai para dona Lucena e a família, meu amigo Nelson Berg também, as filhas, né? A Meda, a Elaci, a Bernadette, o Rude, o João e também o Gilberto, né? Os gêneros, um abraço pro nosso amigo Nelson Berg, gosta de bandinha também, né? Então vai para todos aí com a bandinha lá do Maratá, a banda 0800. Obrigado, dona Lucena, um grande abraço.

E não tá aí a música que rodamos aí pra você do Jota Barbosa. Foi pro meu amigo Lagarreta, que tá lá matando na porta do galpão, né, Chiro Velho? Ligadito conosco, né? Mas são 10 horas mais 36 minutinhos, 37 agora. Vamos com a música do Chico Vargas, depois tem o apoio cultural. A Ana tá aqui nos estúdios já pra falar um pouco a respeito da Crédito Real Soluções, né, Ana? Daqui a pouquinho vai falar. Então vamos ouvir aí com o saudoso Francisco Vargas a música Saudade... Essa música, não é saudade, não. É Na Campanha Eu Sou Feliz, né? É, essa música, então, Na Campanha Eu Sou Feliz, com o saudoso Chico Vargas e esse grande talento do Rio Grande que nos deixou aí, né? Há bastante tempo já.

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3: Dez horas e 46 minutos.
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1: Únicas. Já estamos de volta e vamos seguindo aí com o programa de casa. E vamos mandar um abraço para a dona Iva Winter, então, né? O nosso amigo Luiz Chantes. É, o Luiz Chantes mandou um chasque para nós que da dona Iva Winter, né? Winter e a irmã dela, hoje são as gêmeas, né? Completando 91 anos. Ó, parabéns, dona Iva. Dona Iva Winter aqui no centro. Às vezes ela está escutando o programa. Se ela está ligadita conosco, um grande abraço. Se não está, as vizinhas e os amigos também estão mandando um abraço então, para ela, né? O Luiz Chantes, a dona Lenir. Aí para dona Iva Winter, então, 91 aninhos. Ô, dona Iva, um grande abraço para você. E para toda a família Winter, nosso amigo Breno também, né? O Popular Cará. E a dona Iva é aqui no centro, né? Completando, então, seus 91. Obrigado, nosso amigo Luiz Chantes, por lembrar, né? Parabéns a ela, então, o Luiz Chantes, a dona Lenine, mandando um grande abraço para ela. Depois, bora dar uma valsa, que ela gosta de valsa, né? Mas já está aqui conosco nos estúdios a Ana, para falar um pouco a respeito da Crédito Real Soluções, né? Ela que sempre está aí à frente, né, desse escritório que fica no centro de Estância Velha, né, Ana? Bom dia, tudo tranquilo?
5: Bom dia, Jorge, tudo tranquilo.
1: Já faz mais de uma semana que não vinha, né?
5: Sim, sim. Hoje eu estou melhor, né? Mas eu estava muito atacada da gripe, né? Eu resolvi fazer arte na segunda-feira, na terça eu não parava de tossir mais.
1: Óbvio, só cuidado.
5: Eu estava atacada.
1: E esse meu clima? Deus. E esse clima até ontem, hoje ainda está fresquinho também, né? Estava bem, bem fresquinho durante a noite, de manhã principalmente, né? E as pessoas às vezes facilitam, sai um pouco sem a roupa mais leve, né? E quando vê, está com frio, né? Daí pega o resfriado, né, Ana?
5: E pior que eu tô sempre, sempre acasacada, porque lá no escritório é gelado, gelado.
1: Muito
5: Jorge.
1: Frio ali no
5: nossa.
1: Corredor aí da lotérica.
5: Daí, às vezes, né? Eu cumprimento os clientes, assim, eles, nossa, mas que mão mais gelada, eles dizem assim. Então,
1: é que ali não pega sol, né? Ali no prédio,
5: não,
1: na galeria,
5: não.
1: Na loteria
5: do
1: Dongão, aqui no centro, é fechado, né? E além disso, aquele corredor, sempre com ventinho também, né? Se a
5: sim.
1: porta está aberta, gela muito, né?
5: Sim,
1: e aí
5: sim,
1: fica,
5: é muito frio ali.
1: Para pegar resfriado é ligeirinho, né?
5: Por isso tem que estar sempre aquele cafezinho quentinho, né, Jorge?
1: Isso é bom, né? Isso é bom demais. E daí, da Crédito Real Soluções, a mil sempre.
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1: É verdade.
5: Então... continuamos aí na luta, nas batalhas, né?
1: Dia
5: graças
1: a
5: Deus, dando tudo certo, né? Essas questões de mudança ali, de desbloqueio do consignado, tá dando tudo certo. Aquelas pessoas que não atualizaram o título de eleitor ali com
1: sim.
5: a biometria, a gente tá conseguindo fazer com o login pelo banco, né?
1: Sim.
5: Então, eles estão conseguindo solicitar esse crédito também, Jorge. Então, tá precisando daquele dinheirinho, tu não consegue fazer o desbloqueio, tu já sabe o caminho que seguir. é aqui para crédito real, né, Jorge?
1: É verdade.
5: Falando com a Ana, tudo se resolve.
1: Pois é, às vezes as pessoas dizem assim, mas eu tenho mais de 70 anos, se mais votar, mas se ele não for fazer o título para ter a biometria, ele vai ter essa dificuldade, então, né?
5: Com certeza, com certeza.
1: Então tem que atualizar, né?
5: Isso mesmo, isso
1: facilita
5: mesmo.
1: Facilita bastante, mas quem não fez, a Ana dá um jeitinho.
5: A gente dá um jeitinho, né? A gente
1: entra no
5: tem
1: sistema
5: a solução
1: lá e faz, né?
5: Isso. Só aí tem que ter, a única coisa que é necessário para fazer pelo login do banco, não é qualquer banco, é pelo banco que recebe o benefício.
1: Benefício.
5: Isso mesmo, isso tu aí tem que ter o aplicativo do banco dentro do celular para conseguir estar fazendo esse desbloqueio por meio do login do banco, daí libera certinho.
1: Aí libera, né?
5: Vê isso
1: como é
5: mesmo
1: difícil. Então a pessoa às vezes pensa, ah, não preciso atualizar meu título, não, mas é importante porque ali tem a foto dele, tem tudo ali, está tudo legalizado,
5: sim,
1: né?
5: Com verdade, certeza, Jorge. Sim,
1: é,
5: sim.
1: É importante. E essa é a biometria importante que fala, então, né?
5: É, isso mesmo. É com essa foto que fica no padronizado, né?
1: Sim.
5: De todos os documentos,
1: sim,
5: né?
1: Sim.
5: Que é feita a mesma biometria do GOV ali para o INSS fazer o desbloqueio, né?
1: E até hoje, acho que até...
5: Pena que o pessoal deixou passar, né? Podia ter atualizado essa biometria de rosto para ficar tudo ok. Eles deram um prazo curto, né? Que já pararam ali em maio, né? Foi em dia 6 de maio, acho que foi, né, Jorge?
1: É, depois não pode mais fazer. Tem que esperar só para o ano que vem.
5: Agora só em novembro ou pelo login de banco a gente consegue solicitar o desbloqueio daí.
1: Mas a Ana consegue, né, Ana?
5: Com certeza.
1: Isso aí.
5: Como que é? Para a Ana não tem impossível, né? A gente faz o possível e impossível.
1: Tem a prática, tem o conhecimento, né? Como é que funciona, né? Então facilita,
5: sim,
1: né?
5: Sim, sempre, né, Jorge? A gente tem que estar sempre se atualizando, né? Para fazer o melhor para o cliente,
1: e
5: né?
1: E isso aí é só para o empréstimo consignado, né?
5: Isso, para o consignado e INSS,
1: sim,
5: né? Então,
1: é... Os demais empréstimos não precisa daí.
5: Não. É somente para o consignado e INSS. 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
5: Temos o crédito CLT, temos o crédito pessoal via boleto, que paga por Pix no mesmo dia. Temos o crédito pela conta de energia, né? Que esse não consulta restrição, né, Jorge? E essa questão do crédito CLT está sendo muito bom. Está sendo praticamente que nem o consignado INSS, mas sem desbloqueio, né, Jorge? Porque ele é consignado e o que é possível, o que é a margem do cliente é a mesma margem do consignado, que é a parcela que eles podem fazer por mês, né?
1: Sim.
5: Então, a liberação está sendo muito boa, né? Teve clientes pagos de 28 mil, de 48 mil, claro, tem de R$1.000, isso daí varia conforme o cliente queira também, né, Jorge?
1: É,
5: mas está tendo uma liberação bem alta desse crédito CLT também, Jorge.
1: Olha só que bom, né?
5: Aham, é, mas eu quero mandar um abraço aí que o seu Darcy teve ontem ali no escritório me visitando, né, seu Darcy? É o pai da Adriana, a Adriana está sempre, né?
1: Adriana
5: escutando
1: sempre
5: a rádio.
1: O programa, gosta muito das músicas ali, do Me Comprando o Rio Grande, Gaiteiro Roncador.
5: Ah, ela adora essa música, toca pra ela essa música depois, Jorge.
1: Então, já vamos programar o Gaiteiro Roncador pra ela.
5: Ah,
1: então, né?
5: Eles adoram lá.
1: E pro quero... seu Darcy e a dona Irena, né?
5: É, sim, sim. Mas eu quero deixar um abraço aí para todos os clientes ouvintes também. Tem o seu Valdir, o seu Celso também, tá escutando sempre a rádio aí. A dona Loura e a dona Mirna, que já devem estar nas panelas aí fazendo a comidinha, né?
1: Ah, com certeza, né? Elas começam cedo já, né? Porque 11h30 já estão almoçando, né?
5: É mesmo. Deixar um abraço aí para dona Terezinha Castelã, pro seu Luiz. Deixar um abraço aí pro seu Nevaldo Paraná, pro seu Mauri, né? Deixar para Ana e o Ademir, para Rosilei e o Hélio, né? A lista é grande, né, Jorge?
1: É
5: para Luzia e o Eupídio, para o seu João e a dona Nadir, para o seu Otomides e a dona Noeli. Então, deixar um abraço aí para todos os clientes e ouvintes, para o seu Carlos Prestes, né?
1: É, até me pediram a música do Carlos Prestes agora, né? O nosso amigo João Luiz aí da Boa Saúde, um abraço para ti, meu amigo. E o seu pai, o João, sua mãe, a dona Maria, e a tua sobrinha Liz, né? E o Carlos Prestes também, é claro, né? E a todos os ouvintes aí da Boa Saúde. Sou a dona já falou agora, o seu João e a dona Nadir, né?
5: Estão
1: sempre vindo o programa também. 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
5: 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Jorge sabe que eu me esforço sempre estar ajudando as pessoas, né?
1: Isso é
5: importante. Isso que eu gosto de estar lidando sempre com pessoas, né, Jorge?
1: E tantos anos já trabalhando nessa área, tem conhecimento, né? E hoje a gente recebe muitas ligações, assim, de pessoal prometendo coisa, então cuide, porque é golpe, né?
5: É golpe, vamos cuidar, né?
1: Cuidado. E qualquer dúvida, então fala com a Ana, né, Ana?
5: Isso, com certeza. Ainda tem golpista, ainda tem umas senhoras inocentes que entram na conversa dessas pessoas que tem aquelas fotos falsas, fake lá, e vão lá e, né?
1: E quando vê,
5: acabo caindo.
1: E aí, depois que está feito o empréstimo lá, não consegue mais sair fora.
5: Não tem o que fazer.
1: É complicado.
5: Eu vi situações essa semana mesmo, sabe? Então, a gente não pode se iludir por esse tipo de questão, né, Jorge? A gente tem que prestar bem atenção.
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1: área
5: mesmo.
1: 51-999-898710. Qualquer dúvida, entre em contato conosco, que a gente passa o número do telefone certinho. O endereço também, que fica na Avenida 7 de Setembro, 420, né?
5: Aqui na sala centro, 9, aqui no corredor.
1: No corredorzinho da lotérica, aqui na sala 9, bem no centro. Chega ali e toma um cafezinho com a Ana, né, Ana?
5: E aproveitem que hoje tem um solzinho gostoso na rua. Sentem no sol, tomem aquele chimarrãozinho.
1: É bom
5: que hoje tá propício, tá bom para isso, né, Jorge?
1: É verdade. Obrigado, Ana.
5: Obrigado, Jorge.
1: Isso aí. Nós vamos aí com a música, então, com os filhos do Rio Grande lá para... Para a Adriana, para o seu Darcy, a Dona Irena, na nova estância, né? E depois temos a música que o seu pediu também, que está preparando uma boia bem campeira lá no bairro Liberato, Novo Hamburgo, que pediu Querência Amada com Teixeirinha, né? Seu Alceu, um grande abraço para você, para a Dona Tina, um bom chimarrão, diz que ele prepara um chimarrão daquele macanudo e preparando uma boia bem gostosa lá.
5: Oh, né? Coisa boa!
1: Na roda do fogão a lenha com esse friozinho, é bom demais, tá bom? E estamos aguardando a visita daqui a pouco mais o vereador, o Antônio Wurst, né? O Antônio Wurst, ficou de fazer uma visita para nós aqui, estamos aguardando ele, daqui a pouco deve estar chegando aí também, né? 10 horas e 57 minutos, Gaiteiro Roncador com o Ciro do Rio Grande.

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1: Hora certa. 11 horas e 3 minutos.
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Pois agora são 11 horas 4 minutinhos, já passando de giro o tempo, né? Amigo, meu amigo Paulo Guedes, que pediu a música, né? Casaco Verde e Rosto Molhado, pra ele, pra esposa Dona Maria, que tá preparando o almoço, né? Ô, nosso amigo Paulo, ai, já, cheiro velho, aí no bairro União, né? Oferecendo lá pro Valdir, a Dona Romila lá no Rincão, também pro Volmar, lá da Volmar, que o filho, né? E no bairro Floresta, pro José Luiz Guedes, a Fabiana, o Jurandir, pros vizinhos ali, o Argeu, a Dona Marli também, o Chamaco, e para todos os ouvintes lá, né? Estão ligados conosco, né, Paulo? Pois vou rodar a tua música. O seu Alceu aí do bairro Jardim Liberato, ele e a Dona Tina estão lá preparando um almoço e escutando o programa. Ele pediu Querência Amada com Teixeirinha, que nós vamos rodar agora. E logo em seguida, depois nós vamos falar então com o nosso amigo Antônio Vosch, né? Que é o vereador, está aqui na visita para nós hoje, né? Depois vamos falar um pouquinho com ele aí do seu trabalho que ele está prestando aqui na nossa cidade de Estância Velha, né? Querência Amada, saudoso Teixeirinha.

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0: Bueno, estamos de volta, agora são 11 horas 12 minutinhos, como eu falei há pouco, nosso amigo Antônio Rocha, né, está aqui conosco, né, o vereador Antônio, né, e está aqui conosco nos estúdios, eu falar um pouquinho a respeito do seu trabalho como vereador, acho que no segundo mandato já, né, trabalhando aqui na nossa cidade, pro bem da nossa comunidade, nossa Estância Velha aí, né, conhecidíssimo já, do Lago Azul, criado em Estância Velha, né, e é vereador já no segundo mandato. Bom dia, nosso amigo Antônio, tudo bem? Vereador Antônio, né?
1: Bom dia, homem, tudo bem? Agradecer aí o convite. Tudo certo, graças a Deus.
0: A gente agradece aí, fazia tempo que a gente tinha falado para te vir na rádio, fazer uma visita para nós, né? A gente convida os vereadores para nossa rádio Estância Velha, a rádio comunitária, né? Que a gente criou aqui para trazer as notícias da nossa cidade, como a gente fala todos os dias, das promoções, do comércio, enfim, né? E também do trabalho prestado aí pela comunidade dos vereadores, principalmente que trabalha para a comunidade, né? O executivo também. Nós temos aí em plena semana Farroupilha, né, Antônio? E o Antônio sempre no chimarrão, né? Tudo tranquilo, Antônio?
1: Ah, tudo tranquilo, é um vício, né? É um vício.
0: É bom, chimarrão é bom, né?
1: O chimarrão é o que nos acompanha, né? Diariamente. Às vezes estamos, muda a roupa, muda tudo, né? O chimarrão é que não deixa de estar nos acompanhando em todo lugar, né? Muda o telefone, muda os acessórios, mas o chimarrão está na mão. O
0: chimarrão continua. E tu está no segundo mandato, né, Antônio?
1: Segundo mandato de vereador. Graças a Deus, aí em 2024 a gente teve a alegria de ter sido mais votado da história da cidade, né? E isso tudo é a nossa responsabilidade que aumenta, né?
0: Cada
1: nosso
0: vez
1: município,
0: mais, né?
1: Nosso município tem um futuro promissor aí, e eu me sinto muito responsável aí por estar hoje na Câmara no segundo mandato, né, uma confirmação de um trabalho, e estamos aí, né, nessa eleição agora estadual também, né, muita coisa acontecendo, muita coisa mudando, o futuro do país, o futuro do estado em jogo, né, a gente espera que a população ela tenha consciência, né, da importância do seu voto, e a gente consiga reduzir esse número absurdo de abstenção que a gente tem todas as vezes, né, e vale salientar que o nosso município de Estância Velha tem uma abstenção muito abaixo da média, né, estadual e nacional,
0: sim,
1: também,
0: sim,
1: né?
0: Isso é importante.
1: Nossa abstenção,
0: né,
1: acho que fica na casa dos 23%, 24%, que enquanto a média é no mínimo 30%, 33%.
0: Eu acho, né, muito, né? Eu acho muito assim, porque é um compromisso que o eleitor tem na eleição municipal, na eleição estadual e federal, né? É uma responsabilidade de todos nós, de todos os eleitores, né? Então, essa deixar de votar, né? Pessoa com 70 anos que não precisa mais votar, eu já não preciso, eu não quero, né? Já passei dos 70, mas vá. Até pouco nós estávamos falando a respeito da biometria, né? Que hoje o aposentado precisa para fazer um empréstimo consignado e coisa, e tudo depende disso aí. Então não deixe de fazer, porque o título não é, hoje não é mais um documento, como era antigamente, era até um documento, né? Mas é importante. Então o voto também é importante. Então vota consciente, vá lá, faz o seu voto, dá o seu voto, faz o seu compromisso, né? Que depois não pode cobrar se não for lá votar, né? E 20% eu acho muito, muita gente que vai deixar de votar, né? E cada vez parece que piora, né, Antônio?
1: É, como eu comentei, a gente tem aí entre 20 e 25, entre um quinto e um quarto dos eleitores que não votam, né? Toda eleição aqui no município. Mas é uma média ainda baixa em comparação ao estado.
0: Aqui
1: no Rio Grande do Sul,
0: é velho, né?
1: No Rio Grande do Sul, em média, 30% dos eleitores não votam.
0: Né?
1: 30%
0: gente,
1: de abstenção,
0: né?
1: Imagina. Isso para cada 10, 3 não votam, né? E no Brasil é 35% da média, né? A média nacional. Então nós estamos muito abaixo da média nacional, né? Mas ainda assim é uma média muito alta de
0: e
1: pessoas.
0: E ali entra esse pessoal de 70 anos para cima, que deixa de votar. Claro que a gente sabe que muita gente não pode ir, porque estão com problema de saúde, coisa, tem uma grande parcela nesse percentual aí, que é o problema de saúde das pessoas. Mas aquele que tem saúde, que pode ir, vai lá, né?
1: Vou fazer um comentário aqui, ó. Tu não vota. Tu é uma pessoa que trabalha o dia todo, tá cansado dos políticos, tá cansado do Brasil, tá tudo caro, tá tudo difícil, cada vez piora mais, né? Aí você não vota mais. O cara que tá ali no boteco bebendo, enchendo a cara o dia inteiro, brigando, batendo na mulher em casa, esse animal aí ele não deixa de votar. Ele vota toda eleição,
0: ele
1: pode ter certeza.
0: Né?
1: Esse aí gosta de votar, esse aí sabe até onde tá o título de eleitor dele ainda. Né? Tu não sabe onde é que tá, daqui a pouco tu guarda, minha mãe falava, né? Eu levo tudo. Aquela carteira grandona que tu esconde dentro do armário lá, tu, às vezes tu perde. Esse lixo de ser humano, ele tem o título no bolso e ele vota toda eleição. E o que acontece? O representante dele é que decide as coisas por ti.
0: É verdade.
1: Então por isso que o Brasil tá ruim, por isso que o Brasil é o país que nunca chega ao futuro, né? Porque realmente

0: conversar com alguns políticos, eu converso com alguns antigos da cidade, todos eles falam, eu comprava voto mesmo, eu fazia isso mesmo, né? Então, infelizmente, o eleitor, ele muitas vezes, ele abre mão de votar, né? Pessoas boas não votam, né? Esse grau de abstenção aí de eleitores é de pessoas boas.
1: Sim.
0: Por isso que muitas vezes os bons, eles não se elegem. Você pegar uma lista lá de candidatos da última eleição, você vai ver que nos últimos lá, tem muito doutor, tem advogado, tem professor, tem pessoas boas. Essas pessoas, às vezes, não ganham voto. É até irônico eu falar isso, porque eu fui o mais votado, mas eu me considero um excelente candidato, me preparei para isso, tenho formação, tenho duas pós-graduação, né? Mas eu soube fazer política, eu soube fazer campanha, né? E aí geralmente as pessoas que têm um currículo muito bom, elas não se especializam na arte da campanha.
1: Sim.
0: E as pessoas acabam não ganhando. Então por isso que muitas vezes o eleito é um semi-analfabeto, é uma pessoa que... pouco esteve, né, pouco letrado, pouco trabalhou na vida, mas são pessoas que dominam a arte de fazer campanha, né? Eu até acho engraçado que tem um dos apelidos no Brasil que mais se elege, né? Que geralmente é o salsichão, né? É um apelido que tem vereadores no Brasil. Não é uma crítica a esses vereadores, né? Mas é um exemplo. São pessoas com um nome artístico, né?
1: Sim.
0: Então, o nome artístico é o que mais pega. Geralmente é alguém aí, um tiririca da vida, um palhaço.
1: É alguém
0: que o eleitor vota, às vezes, até por protesto. É. Mas são esses caras que tomam as decisões aí, que deixam muitas vezes
1: e
0: as prefeituras...
1: E depois não vem mais falar também, né? Some do mapa, né? Como se diz, né?
0: É exatamente. Aí.
1: Mas e a Câmara de Vereadores? Tu tá sempre aqui trabalhando, à frente. Já foi presidente, né?
0: Não.
1: Não foi presidente, mas...
0: Não foi presidente.
1: Participou da mesa já também? Não.
0: Participei na legislatura passada.
1: Sim.
0: Nessa aí o Carlos Borne me convidou para compor aí, tô compondo para ajudar ele.
1: Sim.
0: Também, né? Mas a Câmara, eu digo assim, nós temos uma legislatura bastante madura, né?
1: Sim.
0: Vereadores experientes, pessoas com bastante... experiência de vida, né? Muitos no primeiro mandato, mas uma régua de idade bastante alta, uma faixa etária alta.
1: Sim.
0: Né? Ao contrário da anterior, que tinha pessoas mais jovens.
1: Mais,
0: né?
1: Jovens.
0: Aquela
1: junto,
0: que,
1: né?
0: Eu fui eleita a primeira vez.
1: Primeira vez, né? E agora estou amadurecendo. Isso, é
0: isso, isso aí.
1: Né?
0: Tanto que eu era o quarto mais jovem, agora eu sou o mais jovem da legislatura.
1: Né? Ainda mais jovem, está com 29 anos, é o mais jovem, né? Isso aí. Belíssimo trabalho que você tem comigo. Eu tenho ido um pouco na Câmara de Vereadores, que a gente... Também eu tive um problema de saúde da esposa nos últimos anos, tempo de 2 anos praticamente, né? Quase não pude sair de noite. E agora, 2 semanas, eu estou aí como patrono da Semana Farroupilha, né? E tenho saído bastante de noite também, porque os acampamentos sempre é à noite, né? E aí, esse ano, pela primeira vez, tem o acampamento Farroupilha aqui no centro, né? E inovando também nessa área, que é importante também, né? No tradicionalismo, na nossa cultura gaúcha. Mas agradeço a tua visita, Antônio.
0: Eu agradeço. O senhor é uma pessoa notável, né? Uma pessoa que tem uma história muito bonita na cidade. Hoje está à frente da rádio. O senhor, na verdade, está à frente da rádio há bastante tempo, né?
1: 28 anos.
0: Há 28 anos. Imagina o que eu tenho de 20. O senhor
1: aí,
0: começou em, né? 98?
1: 98, nós
0: imagina, eu nasci em 97, né?
1: Começamos.
0: Então, o senhor tem uma história muito boa. Sei que o senhor também já concorreu a vereador e talvez entre naquele nicho que eu falei, né? Nós temos a Ana aqui, por exemplo, uma pessoa que trabalhou a vida toda. Pessoas que têm um currículo, que têm história, têm família, né? Muitas vezes elas ficam, acabam concorrendo e não se elegendo, e às vezes até desistindo da política, né? Porque perdem a fé. Mas justamente porque muitas vezes o eleitor, ele acaba votando naquelas pessoas que focam muito mais em fazer uma campanha e não se preocupam muito em apresentar um bom currículo.
1: É verdade, né? Que as pessoas têm que olhar muito, né? Olhar muito, analisar quem é que é para poder dar um voto, né? Isso é importante, né? E temos aí, né? E esse ano, e daqui a 2 anos, temos eleição municipal novamente. Bem
0: temos.
1: Ligeiro, né? Bem ligeiro as coisas. Né?
0: Na verdade, o Brasil, ele vive...
1: Corre muito.
0: Ele vive, na verdade, ciclos,
1: cada,
0: né? Entre eleições,
1: anos,
0: né?
1: Cada
0: entre
1: dois
0: eleições.
1: Anos.
0: Isso é uma coisa que, eu na minha opinião, isso precisava melhorar, né?
1: Já esteve uma vez, há muitos anos atrás, que era junto, né?
0: Uhum.
1: Aí depois mudaram de novo, então nós temos sempre esse ciclo aí. Termina uma, já começa outra.
0: Tá para mudar, viu? Tem uma reforma eleitoral aí
1: que muda, né?
0: No Senado aprovada, esperando a aprovação da Câmara, né? Que realmente inverta isso, né? Que volte a ser uma eleição executiva.
1: Sim.
0: E uma legislativa. Acho que facilitaria muito aumentar os mandatos do prefeito e reduzir a reeleição, né?
1: Sim.
0: Eu acho que isso é necessário.
1: É verdade.
0: Precisa
1: mudança,
0: se,
1: né?
0: Encerrar os vícios, né?
1: Sim.
0: E a eleição municipal, ela começa geralmente no dia depois da eleição estadual, né? E se eu puder dar um conselho para quem está ouvindo, né? Na eleição estadual, na eleição municipal, você precisa adotar 3 critérios, né, para escolher um candidato. Primeiro é escolha alguém que você conhece, né? Segundo, uma pessoa que você confia. Porque não adianta só você conhecer por mal, tem que conhecer por bem. A pessoa tem que ser conhecida para escolher em quem votar, precisa conhecer ela e tem que confiar nela. Não, realmente eu conheço o fulano e o fulano é uma pessoa de confiança. O terceiro

0: critério é uma pessoa que você pode cobrar. Né? Não adianta você votar em quem você não vai poder cobrar depois, né? Votar num indicado pelo teu chefe, votar em alguém que tu vendeu o voto, tu não vai poder cobrar o cara, né? Pô, e aí, eu votei em ti, sim, mas eu te paguei, né, uma conta de luz, te paguei alguma coisa. Então você vai votar em alguém que vai te envergonhar e tu vai ter que aceitar que te envergonhou, né? Sim. Então escolha alguém aí que você confia, conhece e vai poder cobrar depois.
1: E isso tem tudo aquele contato direto.
0: Faz diferença para nós ter um município melhor. Eu digo para vocês que as votações da Câmara, principalmente as que não aparecem, essas são as que poderiam mudar o nosso município. Mas geralmente são pessoas que estão eleitas, que muitas vezes por uma benesse, por um cargo, por um espaço, por uma tranquilidade momentânea, elas acabam abrindo mão de um voto que seria decisivo para o município, para satisfazer uma vontade do prefeito que não seria boa. Eu tenho a alegria de estar no sexto ano de vereador e nunca ter tido um cargo no governo, nunca tive na mão do prefeito. Em 6 anos eu tive independência para votar como eu quis, mas sempre consciente. Também não adianta a gente votar tudo contra o governo e acabar atrapalhando a cidade.
1: Claro, claro.
0: Graças a Deus, seu Jorge, nunca atrapalhei o município. Né? Nunca atrapalhei a gestão, sempre estive ali para ajudar.
1: Esse pensamento eu sempre tive, né? Tem que sempre votar consciente para o bem da comunidade, né?
0: Nós temos que ajudar a prefeitura, independente de quem for, a fazer um trabalho bom.
1: Isso aí.
0: Porque senão quem sofre é a população. Mas também não podemos abrir mão das nossas responsabilidades, fiscalizar sim, não garantir que nenhum centavo seja desviado e também cobrar que o melhor seja feito para a comunidade.
1: É o trabalho do vereador.
0: E o vereador só consegue fazer, só consegue fazer se ele for independente.
1: É verdade, isso aí mesmo. Obrigado, Antônio.
0: Nós temos, e eu agradeço.
1: Com a mensagem do padre Ezequiel, né? Por isso a gente tem os minutos assim para a gente poder falar, né? Mas agradeço a tua visita, agradeço também a tua visita do rapaz que te acompanha. O
0: Leonardo está aí,
1: Leonardo. Leonardo.
0: Agradeço a Ana que convidou, né? Agradeço o senhor também isso que abriu aí as portas aí. Estamos juntos aí, quando quiser convidar aí, estamos à disposição.
1: Isso aí, fica à vontade. Se quiser usar o nosso microfone, está à vontade, Antônio.
0: Obrigado.
1: E a todos os vereadores, não só o Antônio, todos os nossos 9 vereadores de Estância Velha aí, fiquem à vontade. Obrigado, Antônio. Tudo de bom para ti, bastante trabalho. Obrigado, Antônio. Vamos então com o apoio cultural, a mensagem do padre Ezequiel e depois o apoio cultural.
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0: minha cara ouvinte. Esse é o momento de despertar e é uma alegria poder falar com você. Que estas palavras possam lhe ajudar a ter mais inspiração e mais realização. Eu gostaria de falar sobre querer e poder. Muitas vezes nós ouvimos falar, querer é poder. O que ocorre é que nós temos visto muitas pessoas frustradas e infelizes porque não conseguem aquilo que querem. Elas repetem que querer é poder e insistem num caminho que nem sempre irá levá-las a algo produtivo. O querer é poder não se aplica a todas as questões da vida. Um jovem esses dias me disse que seria muito feliz se conseguisse trabalhar em determinada empresa com tal função e com tal salário. Ele já sabia tudo o que queria. Sugeri que ele continuasse a sua busca nos estudos, no conhecimento. O que eu percebi também é que nesse jovem não tinha interesse em lutar. Ele apenas queria que acontecesse tudo num passe de mágica. E isso não acontece. Fiquei pensando em como o desejo dele pode ser um caminho para a decepção. E de verdade pode ser. O profissional que certamente irá conquistar a vaga que aquele jovem queria, muito provavelmente será alguém que não projetou isso para si, será alguém que se preocupou em ser um bom profissional na sua área, que se destacou pelo trabalho, pelo empenho, por tudo aquilo que ele fez bem feito. Por isso, querer é poder, desde que o que você quer dependa única e exclusivamente de você. Quem quer pode, mas nem sempre quem quer tem. Eu posso dizer que quero ser um excelente profissional, eu posso me atualizar na minha área, eu quero emagrecer, posso fazer dieta, me manter nela, eu quero fazer trabalho voluntário, posso arrumar um tempo na minha agenda para me dedicar às outras pessoas, eu quero falar inglês, eu quero, eu posso, tudo bem. Mas se o que eu quero depende da vontade de outras pessoas, isso nem sempre dá certo. Eu quero uma determinada vaga numa empresa, eu quero ganhar um carro, eu quero ser amado por aquela pessoa. Essas coisas mostram os nossos desejos, as nossas vontades e às vezes até nos sentimos no direito de receber. Mas saiba que a nossa percepção não é a mais correta e nem a mais justa. Por isso eu oriento a você que faça o contrário. Ame com um amor generoso, aceite a família que tiver, mesmo que ela não seja do jeito que você a planejou, mas não a ame menos. Ninguém tem a família perfeita. Com essa postura de eu querer oferecer algo de bom às pessoas, elas terão uma visão mais generosa a seu respeito e podem querer ajudar-me a conseguir o que eu quero. Lembre-se, nós sofremos por coisas que dependem de outras pessoas. Muitas vezes o nosso sofrimento não vem de coisas vividas, mas das que não se realizaram, do descompasso entre sonho e realidade. Por isso, espalhe as suas intenções com generosidade. Corra atrás dos seus sonhos lutando por eles. A felicidade muitas vezes está na busca. E seja feliz, mesmo que não tenha todas as coisas que deseja. Meu caro ouvinte, pense nisso hoje. Até o próximo encontro. Que Deus te abençoe. Em nome do Pai, do Filho e do Espírito Santo. Amém.
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21: 11:33.
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E já estamos de volta, agora são 11 horas mais 34 minutinhos, né? Então nós vamos seguindo com mais música, né? Pra vocês que estão ligados conosco. O Gilson Vargas, que é mandando a música lá pro João de Lima, Dona Maria, né? O João Luiz e a família dele também, né? O João de Gilson, esposa, os filhos também, né? Um abraço pra vocês, ele que é amado Baitaca, o de Chiru Missioneiro. Também quem está ligado conosco, o João de Lima, que pediu ali para os vizinhos, lá para os Gilson também, né? E a toda a turma pediu o roubo da Gaita Velha com o Zé Mendes. Vamos rodar na sequência aí, né, João? Grande abraço para vocês todos. O Paulo Guedes, que pediu a música Casaco Verde, né, Paulo? Oi, Chiro Velho, então vamos rodar o Casaco Verde agora para ti, então, né? E também estou devendo a música que a Adriana pediu, né, Adriana? Ela pediu Morena Misteriosa, né? Mas está tempo, vamos rodar para ti, Adriana, da banda Céu e Canto, né? Então vamos rodar na sequência, né? Mas vamos então com o Casaco Verde, né? Aí pro nosso amigo lá, o que tá mandando lá pro Valdir, lá no Rincão, né? Também para o Zé Luiz. Já fiz a homenagem antes, né? O Paulo Guedes e a Dona Maria. Um abraço então para vocês. E daí essa música então, com Teodoro e Sampaio, que nós vamos rodar agora o Casaco Verde, então, para todos os ouvintes. Logo em seguida, o Roubo da Gaita Velha com o saudoso Zé Mendes.

0: Funerária Werner informa nota de falecimento e convite para enterro.
1: Os familiares e demais parentes e amigos participam do falecimento de seu querido e inesquecível Alex Adriano da Silva, ontem ocorrido na idade de 52 anos. O velório é na Capela Werner, no centro de Estância Velha, e o sepultamento será hoje às 15 horas e após para o cemitério católico de Estância Velha. Funerária Werner informou, nós da Rádio Estância noticiamos o falecimento de Alex Adriano da Silva.
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14: 11 horas e 50 minutos.
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Adeus, adeus, moçada, tô indo embora porque já é 11 horas e 51 minutinhos, né? Rodamos antes aí com o Xiru Missioneiro, né? Que foi lá pro nosso amigo Gilson Vargas, né, Gilson? Foi pra ti, pra toda a família, então foi na entreveira das bailantas, né? Essa música com o Xiru Missioneiro e também a música do saudoso Zé Mendes, Roubo da Gaita Velha, que nosso amigo o João de Lima pediu, né? Mas agora nós vamos deixar rodando a música a pedido do nosso amigo Padre. 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Mas o nosso amigo Valdo, né, o popular padre, mandou um chat o seguinte: bom dia, amigo Jorge Vargas, parabéns pelo seu programa e gostaria de ouvir a música Gaúcho por Demais, acho que é Gaiteiro por Demais, né, e oferecer para vocês da rádio, aos amigos do padre e aos ouvintes, e queria agradecer também aos amigos do padre que foram juntos para Lomba Grande na visita aos amigos da Lomba, né, no grupo da melhor idade, o Paraíso, lá na Lomba Grande, e convidar a todos para o domingo, então, o baile Dia do Gaúcho, né? O baile domingo, então, na Sociedade Canto União, com a animação da banda Laser. Tá aí o convite, então, do nosso amigo padre. Muito obrigado, padre. Um grande abraço. Vai ficar rodando aí, Gaiteiro por Demais, do Porca Véia, e também o Carlos Presto, atendendo o pedido do nosso amigo o João Luiz, que pediu, né? Fiquei devendo ainda a música Rosto Molhado por nosso amigo Paulo, e também a música Adriana pediu, Morena Misteriosa. Mas amanhã nós rodamos para vocês, tá bueno? Agradecer a todos que dão apoio e controle ao nosso programa, nosso muito obrigado. E agradecer você que sempre está conosco todos os dias, o programa O de Casa, né? E depois, às 12h20, tem aí a mensagem do pastor Paulo da Comunidade Evangélica, né? Depois do horário político. Então fica um abraço do tamanho do Rio Grande. Desse amigo de você, o Jorge Vargas, e o patrão Vela de Riba nos abençoe a todos nós. Voltemos amanhã a partir das 9 horas.

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20: Hora certa.
21: 12:28.
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Olá, ouvintes da Rádio Estância, sou Paulo Roberto Franck, pastor na Paróquia Evangélica de Confissão Luterana em Estância Velha. Estamos aqui para trazer uma mensagem de fé, amor e esperança. Queremos saudar a todos que nos ouvem com Romanos, o capítulo 15, versículo 4, que diz: Tudo o que está nas Escrituras foi escrito para nos ensinar, a fim de que tenhamos esperança por meio da paciência e da coragem que as Escrituras nos dão.

A mensagem para o dia de hoje chama-se Deus liberta seu povo e canta de alegria, que foi escrita por Valdeci Foerster e está baseado em Sofonias, o capítulo 3, os versículos 9 até o 20, que eu passo a ler. Então farei com que os povos parem de adorar ídolos e adorem somente a mim, o Senhor, e farei também com que todos me obedeçam com a mesma dedicação. E o meu povo, que está espalhado pelas nações, virá me oferecer sacrifícios. Eles virão até dos lugares mais distantes da Etiópia. Naquele tempo, vocês, o meu povo, não vão sentir mais vergonha por causa das vezes que se revoltaram contra mim, pois eu farei desaparecer do meio de vocês todos os orgulhosos e vaidosos. Nunca mais vocês vão se sentir orgulhosos no meu Monte Santo. Deixarei em Jerusalém um povo humilde e ajuizado que confia em mim. Os que sobrarem do povo de Israel nunca mais farão maldades, não mentirão, nem procurarão enganar ninguém. Terão comida à vontade, estarão seguros e não ficarão com medo de ninguém. Povo de Israel, cante louvores a Deus, alegrem-se, moradores de Jerusalém, e louvem a Deus com todo o coração. O Senhor Deus anulou a sentença que havia contra vocês e afastou todos os inimigos do seu povo. O Senhor, o Rei de Israel, está com vocês e vocês não precisam mais ter medo da desgraça. Chegará o dia em que dirão a Jerusalém: Não tenha medo, povo de Sião, não desanime nem perca a coragem, pois o Senhor, seu Deus, está com vocês. Ele é poderoso e os salvará. Deus ficará contente com vocês e, por causa do seu amor, lhes dará nova vida. Ele cantará e se alegrará, como se faz num dia de festa. O Senhor Deus diz: Eu afastarei a ameaça que está sobre vocês e os livrarei da desgraça. Quando chegar aquele dia, castigarei aqueles que os perseguem, salvarei os aleijados e trarei de volta os que foram espalhados. Vocês foram envergonhados em toda parte. Mas depois terão louvor e glória. Quando chegar aquele dia, eu os ajudarei e os trarei de volta para o seu país. Farei com que prosperem de novo. Vocês serão famosos no mundo inteiro e todos os povos os respeitarão. Sofonias é um profeta de extremo zelo espiritual e conclama o povo ao arrependimento e à esperança após o tempo de destruição e exílio. Cante, ó filha de Sião, grite de alegria, ó Israel, alegre-se e exulte de todo o coração, ó filha de Jerusalém. Por que este convite para cantar e jubilar? Porque o Senhor concedeu perdão e transformação à sentença de Israel em um ato de libertação. Uma das imagens mais surpreendentes é a que descreve Deus como aquele que irrompe com um cântico de alegria. O Senhor ficará muito contente com você e se encherá de júbilo por causa de você. Estamos acostumados a imagens de Deus como juiz que castiga e pune. Mas com que frequência imaginamos Deus como alguém que se alegra e canta? Com Sofonias, vemos Deus e o povo de Deus sendo igualmente apanhados em uma alegria que transborda em canção, em alegria que brota do amor renovado, do relacionamento restaurado. Deus não observa de longe o sofrimento humano, mas entra na vida do mundo. Ele afasta a ameaça que está sobre o seu povo e o livra da desgraça. Deus se coloca ao lado dos oprimidos e castiga seus malfeitores. Salva os fracos e indefesos, e aos que foram exilados dará honra e reconhecimento entre todas as nações. Deus continua agindo em favor do seu povo, sofrido e indefeso. E por isso nos unimos a Ele na alegria e no louvor. Oremos. Deus de amor e de bondade, que possamos nos unir a Ti no louvor e na alegria de sabermos que Tu nos amas e nos libertas de todos os sofrimentos e opressões. Em nome de Cristo é que oramos. Amém.

Queremos ter um momento para os avisos paroquiais. Nós informamos que hoje, quarta-feira, dia 16, temos ensino confirmatório a partir das 14 horas, primeiro e segundo anos. Quinta-feira, dia 17, nós temos às 14 horas encontro da UASE, das senhoras da UASE aqui de Estância Velha, com trabalhos manuais. Às 14 horas temos encontro da UASE no Campo Grande. E às 19 horas e 45 minutos temos encontro da Lelut. Sexta-feira, dia 18, às 19 horas, reunião de orientadores do culto infantil. E sábado, dia 19, às 16 horas, GEAP. Convidamos para o culto no dia 20, às 9 horas da manhã, com Santa Ceia aqui na comunidade do Centro Estância Velha. Todos e todas são convidados a estarem conosco nesta celebração.

Chegamos ao fim de mais um encontro com vocês. Queremos desejar a todos as mais ricas bênçãos de Deus e que nós possamos nos encontrar de novo na semana que vem. Até lá!

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2: 12:54.
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6: Hora certa.
7: 13 horas e 1 minuto.
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5: 13 horas e 26 minutos.
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6: 13:48.
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8: Mas aí, gurizada, vamos pro rodeio, companheiro?
9: Vamos lá,
8: leva a gaita, o pandeiro, violão.
9: Vamos lá
8: fazer tudo de cavalo, né? Encilhado.
9: Isso aí, cara.
10: Mas que tiro foi esse, tchê?
11: Esse

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10: Hora certa,
11: 14 horas e 4 minutos.
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1: Hora certa. 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
2: 14 horas e 20 minutos.
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2: Qual o preço da felicidade? Parece estranho o que eu vou falar agora, mas muitas vezes podemos achar que a felicidade é algo difícil e que o preço a se pagar é muito alto. Como assim, Carol? Focamos na dificuldade que é mudar, que é nos conhecer. Parece que só o que vemos são as falhas ao fazer as escolhas e nos esquecemos que o preço da infelicidade é muito maior. O preço de continuar sendo a mesma pessoa de sempre é muito mais alto, pois está deixando de ser uma pessoa muito melhor. O preço de continuar tendo as mesmas atitudes, os mesmos pensamentos negativos, as palavras de reclamação de sempre que você nem percebe que saem da sua boca, ou aqueles sentimentos ruins que você não entende porque aparecem, o preço disso tudo é muito mais alto do que um esforço em aprender e treinar algo melhor. Mas na prática o que acontece é que apesar de ser muito pior viver no sofrimento, muitas pessoas preferem ficar com esse sofrimento do que ter que mudar. Afinal, elas já conhecem e suportam ele. E todo o melhor que podem ter, toda a felicidade que podem viver é algo desconhecido e ainda visto como algo a ser alcançado. Então, há sim um preço a pagar por mudar e entender que a felicidade é um meio e não um fim. Mas eu vejo isso como um investimento. Pense em uma criança aprendendo a andar que poderia muito bem passar a maior parte do tempo no colo, mas ao invés disso, tenta andar todos os dias e mesmo em meio a vários tombos. Continua tentando até aprender. E quando finalmente ela consegue, tem a liberdade e a satisfação de ir a todos os lugares que quer sem depender de ninguém para levá-la. Esse é o valor da felicidade. Aceitar o melhor que você pode ser. Eu sou Carol Tormena. Esse é o nosso encontro. Espero você.
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12: 14h48.
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6: Hora certa.
7: 15 horas e 4 minutos.
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1: 15:27.
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9: 15 horas e 49 minutos.
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9: 15 horas e 49 minutos.

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0: Itália, perdendo a solidariedade.
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12: Hora certa.
13: 16:04.
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0: moleque com pouco amendoim.
1: É, é verdade.
0: Senão o Jango Velho ficava muito nervoso e perigava que ele ia embora. Lá pelas tantas daquele mundo de doce, o Jango dizia: minha sogra, coisa engraçada.
1: Que homem? Não acredito, tá passando mal?
0: Não.
1: Vamos fazer o seguinte: o senhor flocha a guaiaca lá no fundo, perto do pé da laranjeira. Cuidado, mas o cachorro tá amarrado, não tem problema.
0: Não, não, não é nada disso,
1: ah, não é.

0: A moça reparou que eu tô de bota nova?
1: Já. Credo, como é peludo e que cano comprido.
0: Vendo que tava agradando, o genro velho deu de mão por trás, assim, do sofá.

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1: Hora certa. 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
2: 16:22.
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3: 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Oitenta e sete ponto cinco.

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16: 16:47.
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2: Olá, eu sou o psicólogo Adilson Israel, CRP 0734321, e temos agora mais uma pílula de psicologia. Hoje vamos falar sobre os ciclos de vida na carreira. Antes, digo que você pode acompanhar as pílulas de psicologia no Spotify e também seguir arroba psicólogo Adilson Israel nas redes sociais, lembrando que é Adilson sem N. Sobre ciclos, vale dizer que cedo na vida nos damos conta que os seres vivos nascem, crescem, se desenvolvem e então morrem. E que esta é uma tônica presente não só na vida, mas sim nos mais variados contextos, como por exemplo na carreira profissional. Sim, a carreira tem fases. Fase de preparação, quando a gente estuda, fase de entrada, quando temos a primeira oportunidade, o início, quando se adquire as primeiras experiências e se assume os primeiros compromissos, o desenvolvimento, que é a caminhada até a plenitude profissional, a fase de maturidade, que em carreiras é chamado de sênior, o declínio e depois o fim. Tudo bem que é estranho pensar em como as coisas vão acabar quando estamos a recém no início ou quando a carreira está indo a todo vapor. Mas hoje não vou falar do fim de carreira, mas sim do fato de que nesse grande trajeto acontecem também pequenos ciclos. E é aí que, quando mal gerido, um emprego, uma parceria ou uma carreira que vinha muito bem passa da satisfação ao sofrimento. Podemos fazer uma analogia com um carro zero quilômetro. Vamos pensar que um carro novo é motivo de tranquilidade absoluta por uns 5 anos. Só que antes desses 5 anos, por segurança, muita coisa terá demandado manutenção e até substituição. Serão revisões periódicas e permanentes, manutenções, ajustes e trocas que se fazem necessárias para que o carro como um todo esteja bem e por um período maior. E na nossa carreira, esses pequenos ciclos são como itens da grande engrenagem. Esses itens de carreira seriam as atividades, as funções, as responsabilidades, as expectativas, as ambições. O que um profissional tinha como satisfatório, por exemplo, no início de carreira, não é mais o que ele quer na fase do desenvolvimento, por exemplo. O que uma empresa atribui a um estagiário não é o mesmo que a empresa espera de um profissional mais maduro. Antigamente, aos 30 anos, dizia-se que as pessoas tinham, em média, 3 profissões durante toda a vida. Hoje o comum é que esta média seja muito maior. Estamos falando de profissão. Se formos separar cada profissão em ciclos, os itens que merecem atenção são muito mais quantidade. Então precisamos pensar os pequenos ciclos da nossa carreira. Assim como um jogo de pneu mal cuidado põe em risco todo o carro, descuidar-se das fases dos pequenos ciclos pode adoecer o profissional como um todo. Ah, mas as empresas pensam somente nos seus próprios interesses. É verdade, e pode não ter nada de errado nisso, principalmente se o cuidado dos profissionais fizer parte dos interesses da empresa. O que não pode é você não cuidar de si mesmo. Faça movimentos que promovam o seu autoconhecimento, movimentos periódicos e permanentes, pois você com 20 anos não é o mesmo aos 30 e não será o mesmo aos 40. Os testes vocacionais, por exemplo, e as ferramentas de planejamento de carreira não darão os mesmos resultados para o mesmo profissional aos 20 anos e depois aos 40 anos. Então cuide-se, conheça-se, observe-se e, se for necessário, prepare-se para a mudança. Afinal, a mudança é o que há de mais permanente. Abraço e até a próxima Pílula de Psicologia.
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7: Hora certa. 17 horas e 8 minutos.
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14: 17:31.
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0: 17 horas e 51 minutos.
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1: Hora certa. 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
2: 18:01.
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6: Tantas vezes, ó Maria.
5: Boa tarde, família querida. Evangelizar é preciso. Nesta quarta-feira, fixemos o nosso olhar no colo de Nossa Senhora, que acolhe todos os pedidos, todos os clamores. Você pode ter certeza, temos nela uma grande advogada, intercessora. As nossas orações podem ser frágeis e imperfeitas, mas ela, com uma materna e especial proteção, intercede por nós. Nossas preces chegam até Deus por intercessão da Mãe. Por isso, clamemos em nome do Pai, do Filho e do Espírito Santo. Amém. Nossa Senhora das Dores, nas suas sete espadas transpassada no coração, inquietações, provações, dificuldades, Mãe, também hoje há tantas tribulações que transpassam nossa alma e nosso coração. Pedimos, Nossa Senhora das Dores, a graça da perseverança. Assim, ó Mãe, Nossa Senhora das Dores, como não recuaste diante das provações, enfrentaste as dificuldades e em tudo foste obediente até o fim ao Pai, na missão de servir a Jesus nosso Senhor, pedimos a mesma graça, Nossa Senhora das Dores, que sejamos fiéis, que sejamos perseverantes, que sejamos atuantes. Mãe dolorosa, acompanhai-nos em nossas dificuldades e atendei-nos nesta graça que para nós é como uma espada transpassada em nossa alma, que inquieta nosso viver e desassossega nossa família. Nossa Senhora das Dores, ajudai-nos a perseverar, a ter serenidade na provação, paciência em Deus, compreensão dos defeitos alheios, mas acima de tudo, Nossa Senhora das Dores, que saibamos viver cada momento com um olhar fixo na madrugada da ressurreição que nos espera. Nossa Senhora das Dores, acolha a prece de meus familiares que agora apresento como fruto desta Ave Maria. Ave Maria, cheia de graça, o Senhor é convosco. Bendita sois vós entre as mulheres, e bendito é o fruto do vosso ventre, Jesus. Santa Maria, Mãe de Deus, rogai por nós, pecadores, agora e na hora de nossa morte. Amém. Nossa Senhora das Dores, dai-nos a graça de um final de dia abençoado. E se a cruz pesar, nos ajude a carregar. Amém.
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2: 18 horas e 28 minutos.
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15: 18:53.
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1: Dezenove horas e 31 minutos.
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23: Hora certa.
24: 20 horas e 4 minutos.
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9: Hora certa.
10: 21 horas e 2 minutos.
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